0: som novo do YouTube, In A Life, aqui para encerrar o 89 Minutos. A gente vai para um rápido intervalo e na volta tem o Linkin Park.
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0: Foi minha última de hoje, valeu aí pela companhia. Depois do intervalo tem o Rock and Roll Party com o Thiago DJ. Valeu, até mais.
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1: Boa noite, tá começando a festa Rock and Roll aqui no 89. Eu sou o Thiago DJ. Até a meia-noite, música pra dançar, música pra festar, música pra cantar junto. Afasta os móveis da sala, aumenta o volume do rádio do seu carro, que é o seguinte, mano. Quer falar comigo? Vai lá no Instagram, @ Thiago DJ SP. Pode mandar sua mensagem por lá. Até a meia-noite, você vai ouvir Couch Cross, Fey No More, Social Distortion, Plant Ramp, CPM22, Raimundos, Charlie Brown Jr. Vamos começar com o Divo, fazendo o Whippet, e o New Order com o Blue Monday. New Order que vai tocar aqui em São Paulo, no Espaço Unimed, dia 25 de novembro. Os mestres das pistas, né? Esses daí tem pra ninguém. Bora!

Off Monsters and Men, Little Talks, antes teve AAS com Heads Will Roll. Off Monsters and Men vai tocar aqui em São Paulo na Áudio, dia 26 de novembro. Vários shows legais rolando aqui em Sampa, hein? Tem um filme muito legal que tá rolando aí na Netflix, que é O Jogo do Predador, filme desse ano, com a Charlize Theron, nossa eterna furiosa de Mad Max, Estrada da Fúria, aí com o Taron Edgerton e também com Eric Bana. O filme é um thriller de sobrevivência estilo Gato e Rato, se passa na Austrália e tem umas cenas muito boas de ação. Se você quer só esvaziar a cabeça, eu recomendo, tá? E tempo, apesar do nome não ter nada a ver com a franquia O Predador. Não tem. Eu fui assistindo achando que era, não era, mas o filme é legal. Não tem muitas músicas na trilha, mas tem uma cena que tem esse som que eu vou rolar agora, que é Gol dos Chemical Brothers, com participação do mestre Kitip do A Tribe Called Quest, e é sensacional, mano. Gol. Botou a música lá nas alturas de novo, tá rolando direto, tá nas paradas, é muito boa. Chemical Brothers, Gol.

Mandar um salve pro Tobal aí do Espaço Unimed, que o homem tá em todas, né, mano? Todo mundo vai tocar lá. MGK, ou Machine Gun Kelly, Wiz Khalifa, Everything Tated, o homem vai tocar dia 6 de setembro no Espaço Unimed. Antes teve o Limp Bizkit com Rolling, Smash Mouth, Walk e Não The Sun. Lembrando que o Machine Gun Kelly também tem aí um feat com o Fred Durst do Limp Bizkit, muito bom. E agora a hora do Rock Brazuca. Pitch, Admirável, Chip Novo, Charlie Brown Jr., Proibida Pra Mim e Raimundos, Mulher de Fases.

CPM22, Regina, let's go. One Save Plant Ramp com Dig Dig Rampa. O CPM22 vai tocar dia 14 de agosto em Suzano. Clube Suzaninha apresenta a turnê de 30 anos, a banda Discotecagem Comigo, Thiago DJ. O ingresso você compra pela artticket.com.br. Vai ser sexta, 14 de agosto, às 21 horas, no salão do Clube Suzaninho. Rua 9 de julho, 722, no centro de Suzano. Vamos aí. Social Distortion lançou um disco aí faz pouco tempo. Tá pra confirmar um show aqui no Brasil. Estamos no aguardo. Enquanto não confirma, vamos ouvir a versão que eles fizeram de Wicked Game do Chris Isaac. Muito boa.

0: Esse é o Rock and Roll Party, você tá aqui no 89. Antes de eu ir pro break, deixa eu dar um toque pra vocês. Vai ter Feira Universo Easy Rider. A próxima edição vai rolar nos dias 25 e 26 de julho, sábado e domingo, na Rua São Benedito, 2146, em Santo Amaro. Vai ser o Arraial Easy Rider, com motos custom, rock ao vivo, cultura biker, gastronomia, expositores. Lembrando que é um evento com entrada gratuita e pra toda a família. Eu sempre discoteco no sábado ou no domingo. Em breve eu solto aí que dia eu vou tocar. Pra mais informações, arroba Universo Easy Rider no Instagram. Feira Universo Easy Rider, realização JJ Eventos. Vou tomar uma água, um café e já volto. Fica comigo, hein?
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1: Estamos de volta com a festa Rock and Roll aqui no 89. Esse é o Rock and Roll Party, certo? Todo sábado tem, das 10 à meia-noite. Eu sou o Thiago DJ. E é o seguinte, você ainda vai ouvir hoje Raul Seixas, Led Zeppelin, Beck, Sublime, Weezer. Quer falar comigo? Vai lá no Instagram, @ThiagoDJSP. É, fala pra onde você tá indo, fala pra que balada você tá colando. Pede o seu som, @ThiagoDJSP no Instagram. Vou começar a segunda hora de programa com Ramones, tocando Beat on the Breath. E lembrando você que vai ter um rolê muito legal no Hangar 110. 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Dia 1º de agosto vai ter o Teenage Lobotomy tocando o primeiro disco dos Ramones na íntegra, junto com os Bombers, o Faca Preta e os Bizarrones. Teenage Lobotomy acho que é a melhor banda tributo de Ramones que eu já vi nessa vida. 8 de agosto, Red Jumpsuit Apparatus, banda que tocou na Vans Warped Tour o ano passado, apavorou lá nos Estados Unidos, tá vindo tocar aqui também. 11 do 8, outra banda gringa, Swallow the Sun. 15 do 8, Menores Atos, Sugarcane, dobradinha aí de hardcore brazuca, muito boa. 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E vou começar essa hora só pra ilustrar tudo isso aí que eu falei, com os Ramones tocando Beat on the Breath.

R.E.M., Shiny Happy People, One Save Iggy Pop com Passenger e o Clash, Should I Stay or Should I Go? Você está aqui no 89 no Rock'n'Roll Party. Seguinte, mano, vai ter o show de despedida do Sepultura, o último show, a saideira, dia 7 de novembro, com Metal Allegiance, que é, mano, Chuck Billy e Alex Skolnick do Testament, Mike Portnoy, Dream Theater, Avenged Sevenfold, Phil DeMel, Machine Head, Troy Sanders do Mastodon, mais Crisium e Saque de Reich. Vai ser no Mercado Livre Arena Pacaembu, ingresso em ticketmaster.com, promoção da 89, imperdível, certo? Vamos lá, nos despedir dos mestres, tá? E eu vou tocar agora um Sepultura com Sabotage, daquele disco de cover do Sepultura, Sepultura tocando Public Enemy, Black Steel in the Hour of Chaos. Cabuloso.

Gorillaz, 19-2000, antes teve Blonde com Rapture e House of Pain com Jump Around. Gorillaz que estará no Primavera Sound, que vai rolar no Autódromo de Interlagos. Sexta-feira, dia 17 de julho, a próxima sexta, né? Eu vou tocar no Pico, que eu gosto muito, que eu acho que vocês têm que conhecer, que é a Casa Sementes. Vai rolar a festa Overalis, Happy Hour Cabuloso, com meu professor DJ Amaury Homeless e eu, Thiago DJ, e também a mestrona, a Fabiola Chilena, tocando o som do skate, overall style, hardcore, rock, rap, reggae, ska, guitar, anos 80, anos 90. Começa às 5 da tarde e vai até meia-noite. Pra entrar, paga só 10 dinheiros e a Casa Sementes fica na Avenida Eliseu de Almeida, 1566, no Butantã. Mais informações, @casa_sementes, tá? No Instagram. Não vai esquecer, hein? Festa Overalis na Casa Sementes, sexta, dia 17, comigo, Thiago DJ, com a Maury Homeless e também com a Fabiola Chilena. Vamos com o bloquinho Buena Onda, Wizard Island de The Sun e o Sublime Santeria.

Jack Johnson, Upside Down, homem, vem aí, mano. Dia 20 de fevereiro vai tocar no Nubank Park, né? Agora é Nubank Park, com mais um monte de atrações aí, mano. Com Donovan, com De Love. Putz, vai ser legal pra caramba. Você viu Back com Loser e Weezer com Island in the Sun. Bora pra finaleira do programa com rock de roqueiro doidão, Led Zeppelin, Immigrant Song e Raul Seixas, Sociedade Alternativa.

0: Ah, infelizmente o Rock and Roll Party tá chegando ao fim, certo? Mas fica aqui depois do break, tem Heavy Pernambuco.
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1: Chega aí, tá começando o Heavy Peronomulti, você está no 89 Rádio Rock, eu sou o Thiago DJ, nós vamos junto até as duas da mamãe, com o melhor da música alternativa, hardcore, punk, ska, no metal, grunge, rap, reggae, entre outras alternatividades. Quer falar comigo? Cola ali no Instagram, @ThiagoDJSP. Hoje você vai ouvir Alice in Chains, Faca Preta, Inocentes, Escamundongos, Quicksand, Slayer, Silverchair, Mudhoney. Vamos começar com Holy, fazendo Valiant, Smash Pumpkins, Bullet with Butterfly Wings. The world is a vampire.

Esse foi o Shelter com Here We Go, antes teve o Seven, o Argazan e o Hole com Violet. E agora tem Mudhoney, Suck You Dry e o Nirvana Heart Shaped Box, continuando muito grunge.

Slayer, Rain in Blood, Answer e Silverchair com Tomorrow. 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Vamos agora de Quicksand com o Phaser e o Bush Machine Head.

Fishbone, Ma and Pa. Antes teve Escamundongos com Ocupar e Resistir. Você conhece a lendária banda? De ska, punk, funk, que influenciou Red Hot, Primes, No Doubt. Foi convidado a tocar na casa do Fat Mike do NoFX. Tocou na Van Zorp Editor dos anos 90, tocou na Van Zorp Editor do ano passado. Tô falando dos mestres do Fishbone, que estarão por aqui dia 31 de outubro se apresentando no Fabric com o Magarrude, a única banda de ska do Brasil formada exclusivamente por mulheres. Eu estarei discotecando nesse dia e os ingressos você garante pelo Fastpix, imperdível. E agora, punk brazuca, faca preta, fogo no sistema e inocentes, pátria armada.

Esse é o Rap Peronomult, você tá aqui no 89, certo? Eu sou o Thiago DJ e nós vamos junto até as 2 da manhã com o melhor da música alternativa. Todo dia tem, é horário sagrado da música alternativa, 10 anos aqui no 89. Perdeu algum programa? Já sabe, vai lá no site da rádio, tem tudo em formato podcast pra você vir por lá. Aquele especial, aquele programa que você perdeu, aquela entrevista legal que você dormiu no finalzinho, tem lá, radiorock.com.br. Quer falar comigo? É pelo Instagram, @ThiagoDJSP. Segunda hora de programa vai ter Foo Fighters, Deftones, Bring Me The Horizon, Black Flag, Max Romeo, Police, Paralamas do Sucesso. Vamos começar com Suicidal Tennis, Nobody Hears, One Tracks Only.

0: do ABC Paulista. Esse é o Ação Direta, Deus, os Dogmas e a Violência. Teve Body Count com Body Counts in the House. Dia 18 de julho, tá chegando, hein, mano. Vai ter um evento pesado na Burning House. Pega essa seleção de bandas, Ação Direta, Hot, Sociedade Armada e Traças. Discotecagem por minha conta, certo? Thiago DJ, vai começar às 6h30 da tarde. Os ingressos do primeiro lote já estão à venda por 30 dinheiros pela 101 Ticket. A Burning House fica na Avenida Santa Marina 247, do lado da estação de trem da CP. TM. E agora tem o bloco Buena Onda, Paralamas do Sucesso Selvagem, o Brasa, segue o baile.
1: Escrevo

Maximum Male, Chase the Devil, onde teve Police com Spirit in the Material World e o Paralama do Sucesso com Selvagem. E agora tem Skate Punk, Black Flag, Rise Above e o Pennywise, Same Old Story.

Bring Me The Horizon, Mantra. E também ouvimos Black Flag com Rise Above. Tamo indo pra finaleira do programa e tem New Metal agora, Deftones, Feiticeira e o Korn, Freak on a Leash.

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0: Ó, infelizmente o programa tá chegando ao fim, mas antes de acabar, eu queria falar que dia 2 de agosto vai ter o 4mg Fest, tá? Com show das bandas 4mg, Sapiense, Uhul, Conde Afanás, Vampiros Tropicais e Vandes. Vai rolar no Espetinho Perus, na rua Joaquim Antônio Arruda, número 8, em Perus. Ó, tô indo nessa, amanhã eu tô de volta, valeu, fui!
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1: Boa madrugada pra você que tá aqui na Rádio Rock. Eu sou a Bia Sato. Seguimos juntos aqui neste domingo, curtindo muita música até as 7 da manhã. Tô com vocês e bora começar uma hora direto com Gorillaz. Fio Gurim.

Imagine Dragons, Bones, teve U2 com Beautiful Day. Seguimos juntos curtindo 5 horas de música nesta madrugada de domingo. E vamos de Foo Fighters agora com Times Like This.

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Linkin Park com Heavy's the Crown, teve Alanis Morissette com Hand in My Pocket aqui na Rádio Rock. Boa madrugada de domingo pra você que tá aqui, 12 de julho, começando. Eu sou a Bia Sato e sigo com vocês até às 7 da manhã. Vamos de Aerosmith agora. Janis Got a Gun.

Você piscou e já foi mais uma hora de música. Bom comecinho de domingo pra você, boa madrugada. Pode ser bom dia, boa tarde, boa noite, né? Se tiver em outro fuso também. Eu sou a Bia Sato, seguimos juntos até às 7 com muita música. E vamos de YouTube agora. Mais uma hora direto de música. Elevation.

Smith, Living on the Edge, teve Black Crowes com Remedy. Bom dia, bom domingo pra você que tá aqui na Rádio Rock, começando muito bem seu dia. E vamos de Rubastank, The Reason.

Say No More com Epic. Teve Pat Benatar com Hit Me With Your Best Shot. Você tá na 89 FM, a Rádio Rock. Vamos de Titãs. É preciso saber viver.

Você piscou e já foi mais uma hora de música. Bom dia pra você, bom domingão. Só começando aqui na Rádio Rock. Seguimos aqui com muita música, estamos aqui desde as duas, uma maratona musical. Eu sou a Bia Sato, até as sete tô aqui com vocês. Tem mais uma hora de música. E vamos de Oasis agora com Wonderwall.

0: Obrigado, vocês são nossa família.
1: Charlie Brown Jr. Te Levar teve Soundgarden com Black Hole Sun. E seguimos com o rei do rock, Elvis Presley. Blue Sweat Shoes.

0: Fighters Under You, Foo Fighters, atração do Rock in Rio esse ano, 4 de setembro. Entra aí em rockinrio.com pra saber tudo. Primeiro dia, headliner. Vai ser legal demais, sempre bom demais, né? Poder curtir o show do Foo Fighters. Tô indo pro break, estamos aqui curtindo muita música. Vou pra um break rapidíssimo, mas eu já volto. É rapidão mesmo. Fica aí que já já tem mais música.
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5: Eu sou a Marcele Becker e esse é o Rock Tour 89, o programa que sempre traz alguma curiosidade sobre a história do mundo do rock. Nos anos 90, o Oasis dividia uma turnê com Screaming Trees, grupo liderado por Mark Lanegan. Segundo o músico, a confusão começou quando Liam fez piadinha com o nome da banda. Ao invés de Screaming Trees, ele teria chamado a banda de Rolling Branches. E a discussão cresceu a ponto dele chamar o vocalista do Oasis pra briga mesmo numa próxima parada da turnê que seria em Miami. Só que, segundo o relato do próprio Lanegan, esse encontro nunca aconteceu. E o Oasis acabou cancelando a sua participação na turnê americana antes que os dois pudessem se encontrar novamente.
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1: Já voltei, bom domingo pra você que tá aqui na Rádio Rock, bom dia. Seguimos juntos com muita música, eu sou a Bia Sato, até às 7 tô aqui com vocês. Estamos aqui desde as 2, curtindo muito som, começando muito bem esse dia. E vamos de Arctic Monkeys agora. Why do you only call me?

Don't Stop Me Now, antes teve Linkin Park com Breaking the Habit. Você tá na 89 FM, a Rádio Rock. Bom dia, bom domingo. Seguimos com Alanis Morissette. You Wanna Know.

0: Passe foi mais uma hora de música. Muito obrigada pela companhia de vocês. Estamos aqui desde as duas, né? Começando muito bem esse dia. Continue aí, tem música boa o dia inteiro aqui na Rádio Rock pra você curtir. Eu vou ficando por aqui, mas a semana inteira tô com vocês das 8h à meia-noite. Se quiser me seguir no Insta, manda mensagem, @BiaSato. É o jeito mais fácil da gente se comunicar, tá bom? Bom domingo pra vocês, aproveitem muito, se cuidem e até mais.
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1: Viva Rock, bom dia! Hoje, domingão, dia 12 de julho. Tamo junto aqui. Eu, Rubão, vou com você até o meio-dia, ó. Começando bem esse domingão. Muita coisa boa pra gente rolar. Tem Pearl Jam, tem Raimundos, Bon Jovi. Também tem Strokes. E vou começar aqui com CPM 22, Regina, Let's Go!

Bom dia, você tá aqui no 89, acabou de rolar os Strokes com Reptilia. Antes teve Duran Duran com Ordinary World. Vamos curtir agora os Paralamas do Sucesso, Alagados.

0: Tá curtindo aqui o 89, tá legal demais, né? A gente vai para o intervalo, vou tomar aquele cafezinho gostoso, ó. Tá cheirando gostoso demais. E na volta tem o Green Day.
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1: Vivo Rock, essa 89 é a Rádio Rock mais ouvida do mundo. Eu, Rubão, vou com você até o meio-dia, hoje domingo, dia 12 de julho. Tudo bem aí com você? Tá curtindo 89? Tem muita música boa ainda pra rolar. Tem Van Halen, tem Rolling Stones, tem Semisonic, tem o Rapa. E vou mandar agora o Green Day, Basket Case.

0: Você tá aqui no 89 curtindo muita música boa, a gente vai para um rápido intervalo. Na volta tem o 89 minutos.
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7: Você já ouviu falar em Matt Chester? Eu sou Marcele Becker e esse é o Rock Tour 89. O programa que sempre traz alguma curiosidade sobre a história do mundo do rock. No fim dos anos 80, Manchester virou um dos movimentos mais importantes da música britânica. E tudo começou em um clube chamado Hacienda. Até então, a cidade já era conhecida por bandas como Joy Division, The Smiths e The Fall. Mas em 1987, o DJ Mike Pickering começou a misturar algumas coisas diferentes nas noites do Hacienda. As guitarras do rock passaram a dividir espaço com diversas influências de outros estilos. O resultado foi um som novo, feito tanto para ouvir quanto para dançar. Foi aí que nasceu o movimento que ficou conhecido como Mad Chester.
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2: Começando aqui em 89 minutos, bom dia, hoje domingo, dia 12 de julho, uma hora e meia de som sem parar, só coisa boa pra gente curtir, tem Oingo Boingo, tem Charlie Brown Jr., tem Jerry Lee Lewis, e vou começar aqui com Foo Fighters, Everlong.

0: E encerrando muito bem o 89 Minutos, David Bowie, Let's Dance. A gente vai para um rápido intervalo. Na volta tem o John Ramon.
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0: Bom dia, tá curtindo 89? Muita música boa rolando, né? Então, ó, a gente vai para um rápido intervalo. Na volta aí tem o Foo Fighters.
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1: Viva o Rock! Essa é a 89, a Rádio Rock mais ouvida do mundo. Bom dia aí pra todo mundo. Hoje, domingão, dia 12 de julho. Tem muita coisa boa ainda pra rolar. Tem The Cube, também tem o Oasis, o J Quest, Audioslave também tem aqui. Olha que legal. Vai rolar Show Me How to Live. E vou começar aqui com Foo Fighters, All My Life.
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Jota Quest do seu lado, versão ao vivo aqui. Antes teve U2, Sweet Spin. Na sequência aqui na 89 tem Ariane junto com a Kate Pearson fazendo Shine Happy People.

0: foi minha última nessa manhã. Valeu aí pela companhia. Eu volto amanhã, segunda tarde, no show do Tatola. Valeu, até mais.
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7: Você sabia que uma das músicas mais conhecidas do Queens of the Stone Age surgiu anos antes da banda gravá-la? Eu sou a Martali Becker e esse é o Rock Tour 89, o programa que sempre traz alguma curiosidade sobre a história do mundo do rock. A história começa num projeto paralelo do Josh Homme, chamado Desert Session. O projeto reunia músicos de diferentes bandas no rancho de La Luna, em Joshua Tree. A ideia era simples: juntar amigos, gravar músicas e ver o que acontecia. E foi nesse ambiente que Make It With You surgiu em 2003. Só 4 anos depois, lá em 2007, a canção ganharia uma nova versão e entraria oficialmente no álbum Era Vulgaris.
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1: Meio-dia e dois. Ótima tarde de domingo pra você. 12 de julho de 2026. Eu sou a Marina Valsec. A gente vai junto nessa tarde. Você já pode mandar sua mensagem pra gente em texto ou em áudio. E aí, quer falar de Copa? Saída do Brasil, você torce pra quem? Você torce pra quem, mas acha que vai dar quem? Porque às vezes acontece isso, né? A gente torce pra um, mas vai ter que engolir o outro. Então pode dar o seu palpite aí também. Se não quiser falar de Copa, não fale. Diga o seu nome, onde você tá, o que você tá fazendo, o que, que você vai fazer. Apenas algumas sugestões pra você, mas olha, presta atenção, pessoal que manda áudio. Não mandem podcast, tá? Tenta fazer aí no máximo aí uns 15 segundinhos. Se passar, não deixa passar muito, não. E capricha na qualidade. Muito barulho aí, fica difícil da gente entender, tá bom? 989-215-989. Nosso WhatsApp pode ser em texto também. Só dizer o seu nome, de onde você fala, de onde você ouve a rádio. Lá no meu Instagram também pode. Ma Valsec, tá bom? 989-215-989. Vamos abrir essa hora com The Hives.

0: Boas, Lourinha Bombril, The Hives, aqui no 89, meio-dia e 9. Yuri tá lá no Autódromo de Interlagos, porque ele te explica, conta tudo. Fala, Yuri.
1: É isso aí, tô direto aqui do Autódromo de Interlagos, Marina, onde acabou de ser dada a largada para a FIA WEC 6 horas de São Paulo. Os carros já estão na pista, tem os hipercars, que é uma categoria, são os mais rápidos, e tem a GT3, que também já estão rodando aqui no Autódromo de Interlagos. Pra galera que tá no vídeo aí, já consegue ver os carros passando aqui atrás de onde a gente tá. 6 horas de duração. Ou seja, começou 11h30, soma mais 6 horas, é o tempo que vai rolar essa corrida. Você também tá afim de assistir? Tá sendo transmitida no YouTube, coloca lá, FIA WEC Rolex 6 horas de São Paulo, a 89, a rádio oficial. E daqui a pouquinho, sabe quem toca aqui na Fanzone, que fica dentro, bem no coração do Autódromo de Interlagos? Titãs vai fazer a alegria da galera aqui dentro do autódromo, vai ser bem legal. Marina, você falou ó aí, mas pra quem não sabe, enquanto a corrida tá rolando, tem vários shows durante a corrida. Aqui atrás tem roda gigante, tem área pra galera comer e tem show rolando. Agora o palco tá parado, mas daqui a pouquinho já começa o primeiro. É muito legal, é diversão pra família inteira. Essa FIA WEC Rolex 6 horas de São Paulo é o espírito de Le Mans. Você conhece as 24 horas de Le Mans? Essa daqui é uma categoria dessa mesma Le Mans aí, das 24 horas. Só que aqui é 6 horas. A gente, por enquanto, tá tímido. Quem sabe um dia a gente também não bota as 24 horas aqui em São Paulo. Bom, a 89 é rádio oficial da FIA WEC Rolex 6 horas em São Paulo. E a qualquer momento, Má, eu volto ao vivaço direto do Autódromo de Interlagos. Beijo!
0: Beijo, até já. Bom trampo aí, Yu. Muito bem, meio-dia e 11. Vamos seguir com Guns N' Roses, You Could Be Mine.

Bom dia, bom dia. Aqui é Fábio Brasek, diretamente de Chapada, Rio Grande do Sul, colocando fogo na churrasqueira e escutando a melhor rádio rock do Brasil.

Tarde, Marina, tudo bem? Aqui é o Gil, tô aqui de Parauapebas, Pará. É, a saída do Brasil tava torcendo pra Noruega. Abomineve, homem das naves. Mas não deu certo, né? Vamos ver isso da França. Valeu, um abraço.

0: Macapá, a Cida com a Dog Kate, o Diogo lá em Pinheiro Machado, o Binho lá em Lambari e quem mais?
1: Boa tarde, Marina. Oi. Aqui é o Nunciato de São Roque. Um domingo excelente para você e para todos os ouvintes da 89. E viva o rock.
0: Obrigada, querido. Bom domingo.
2: Fala, Marina.
0: Oi.
2: Boa tarde. Boa Jefferson tarde. Aqui de São Bernardo.
0: E aí?
2: Finalizando um pedal aí, 70K, Parque de Ibirapuera, Parque Vila Lobos, chegando em casa agora, bater um rangão, escutando a melhor, 89. Um abraço.
0: Abraço, bom domingo.
3: Bom dia, Marina.
0: Olá.
3: Aqui é Miguel Fusco, de São Sebastião, Praia das Cigarras, curtindo um domingão maravilhoso, sol muito bom. E a minha torcida ficou pra França, né? Vai fazer o quê? Brasil já era.
0: Pois é.
3: Um abraço, bom dia a todos e viva.
0: Abraço. Muito bem, essa é só uma sugestão aí que a gente deu pra você mandar mensagem pra gente. Se você quer palpitar ainda sobre a Copa, pra quem você torce, quem você acha que vai, enfim, pode falar pra gente. Ou então, só diz aí o seu nome, onde você tá, fique à vontade. Capricha na qualidade do áudio, tá bom? Abaixa o som pra gravar, que fica melhor. E tenta fazer em 15 segundinhos, mais ou menos. 989-215-989. Agora Weezer.

Boa tarde, Marina. Boa tarde. Aqui é o Anderson Peçanha, compositor de música aqui de Campo dos Goytacazes. Tô curtindo a Rádio Rock desde cedo, hein? E o meu palpite para ser campeão é a França. Vamos, França. Era na Noruega, mas a Noruega saiu ontem, então vamos, França. Tamo junto. Viva o Rock!

Fala Marina, tudo bem? Bom dia, boa tarde, boa noite. Quem tá falando aqui é Edson Santos, de Jabaquara, Zona Sul. Aproveitando o dominguinho aqui, né? Dando um rolezinho de leve. Ouvindo a melhor rádio do Brasil, 89, Rádio Rock. Tudo de boa, tamo junto.

Salve Marina, sua linda, André Berti na área, saindo para trampar aqui pela área da aclimação, abastecer agora, procurar algum lugar, né, que seja mais ou menos, e vamos à luta, viva o Rock!

Boa tarde, Marina. Aqui é o Manuel Diogo, da cidade de Assis, interior de São Paulo. Estamos aqui preparando o almoço de domingo e ouvindo a melhor rádio do Brasil, a Rádio Rock. E viva o Rock!

0: Keep the Faith, aqui no 89, The Killers, The Pest Mode, Strokes, teve também o Weezer, meio-dia e 54.
1: Bom dia, boa tarde, boa noite. Oi. Marina, bom dia, boa tarde, boa noite, galera do 89, Nação Roqueira, Fernando de Campo Limpo, fazendo um almoço, tomando uma cerveja, aproveitando o friozinho e curtindo a Rádio Rock. Bom domingo a todos e viva o rock!
0: Bom domingo, valeu, querido.
2: Boa tarde, Marina. Oi. Chegando do Mandela, Rio de Janeiro. Eu e a Luciana, minha esposa, estamos aqui ouvindo a melhor rádio do mundo com você. É a melhor playlist. Um abraço pro Bira aí. Viva o rock!
0: Valeu, casal.
3: Bom dia, Marina. Aqui é o Luiz da Moca.
0: E aí?
3: Eu só vim aqui só agradecer. Muita gratidão a você e essa rádio maravilhosa que faz nossos dias cada vez melhor. Abraço a todos. E viva o rock.
0: Valeu, Luiz. Bom domingo.
4: Boa tarde, Marina.
0: Oi.
4: Voltando aqui da chácara de Biúna. Pegando um trânsitozinho aqui na Bugiro Nacaro. Mas isso faz parte. Curtimos bastante. E viva o rock! Boa
0: Muito
4: semana
0: bom.
4: A todos!
0: Boa semana, valeu!
5: Marina,
0: oi.
5: Luiz Cláudio de Interlagos.
0: E aí?
5: Já santificamos nosso domingo assistindo aquela missa abençoada. Agora vamos preparar o rango de domingo, curtindo a melhor programação do Brasil.
0: Iba.
5: E viva o rock! Tamo junto!
0: Valeu, bom almoço! Quem mais? Quem mais?
6: Boa tarde, Marina!
0: Oi.
6: Eu sou a Cassiana, aqui de Mauá. Tô aqui com meus dois filhos, Ana e Lucas, brincando de stop, curtindo esse domingão gostoso.
0: Ai, que gostoso.
6: E escutando a melhor rádio 89. E viva o rock!
0: Que delícia! Uhul. Jogar stop faz tanto tempo. Paulinho tá em São Mateus, Espírito Santo, o Macarrão tá lá em Atibaia. A gente para um pouquinho, agora é meio-dia e 56. E eu volto já com Van Halen.
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15: Zé Luiz Les Diz, tudo bom, gente? Ó, parei o carro na rua, tô ouvindo o jogo aqui, ó. Tá? Porque tá jogando Bélgica, nesse exato momento tá jogando Bélgica e Espanha. A gente já tem o primeiro semifinalista, que é a França, que passou muito bem por Marrocos. Então, só pra te lembrar, né, nós estamos nos últimos momentos da Copa do Mundo. Até amanhã, né, a gente tem essa disputa para ver quem vai para a semifinal, depois as semifinais no meio da semana e domingo que vem a grande final. Quem será que chega lá? Eu sempre tive como favorita a Espanha, embora a França esteja lá subindo todos os patamares possíveis e imaginários. Quem você acha que chega na final? Quem será? Vamos ver, né?
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Boa tarde, Marina. Aqui é o Regis da Casa Verde. Acabei de deixar a pequena no ensaio aqui na Liberdade de Dança. Agora voltando para casa, escutando a melhor rádio do Brasil, Rádio Rock. E ó, meu favorito para ser campeão vai ser o Harry Kane, Inglaterra.

Boa tarde, Marina, aqui é o Hélio de Palheiros. Para começar essa semana mundial do rock, ontem eu estava na Casa de Cultura do Butantã para ver o som dos Replicantes, uma puta banda da hora. E essa semana é só de rock and roll. Vamos curtir, galera. Muito rock and roll. Valeu, 89. Viva o rock!

0: Aí.
1: Oi, Mari. Eu tô curtindo rock com meu pai, com minha mãe, com minha irmã, com minha avó. Viva rock!

Bom dia, Marina. Sou Marcelo aqui de Mamanguape, Paraíba, a uma hora de João Pessoa. E estou ouvindo a Rádio Rock, fazendo aqui o almoço para mim e para minha esposa. E viva o rock!

0: Machine Gun Kelly, Fred Durst com Fix Your Face, Cássia Eller, Eric Clapton, Man at Work, também Foo Fighters, Gibson tá na sintonia, tá lá em Maracaí, quem mais?
1: Boa tarde, Marina. Oi. Acabei de assistir a nona etapa do Tour de France, saindo correndo para prestigiar o mestre Ivan na comemoração dos 30 anos de capoeira. Olha. Aqui em Osasco tá todo mundo convidado. Viva o rock!
0: Muito bom, bom domingo!
2: Boa tarde, Marina. Oi. Boa tarde a todos.
0: Boa tarde.
2: David Venturelli de Mauá. Estou aqui com a família reunida aqui na Praia Grande.
0: Oba!
2: Ouvindo a melhor rádio do mundo e viva o rock!
0: Beijo, família!
3: Bom, salve, Marina. Oi. E roqueiros espalhados pelo mundo. Aqui é o João Paulino, de São Paulo, bairro do Capão Redondo. Meu palpite é: a campeã da Copa do Mundo 2026 será a Argentina. E viva o rock!
0: Ele quer treta, ele quer treta. Valeu, querido. Quem mais?
4: Paulo 89, aqui. Oi. É o Murilo de São José do Rio Pardo.
0: E aí?
4: Um grande abraço a todos, um especial para Vanessa, minha esposa, meu filho Felipe e meu filho Alexandre. Valeu, viva o rock!
0: Beijo em todo mundo aí!
5: Bom dia, Marina! Beleza?
0: Beleza!
5: Fernandinho aqui, Vila Silvia, só fazer nada. Bora tomar uma cervejinha agora, né? Uhum. Então, meu palpite, Argentina. Porque é o seguinte, fala a verdade, francês é muito metido, credo.
0: Valeu, Fernando.
6: Boa tarde, Marina. Oi. Aqui é a Regina Visoca de Pirituba. Estamos aqui, eu e meu momozão Maurício ouvindo a melhor rádio, a Rádio Rock, a melhor do mundo. E se preparando para tomar uma cervejinha. Beijo para todos.
0: Valeu, bom domingo. Muito bem, mais um.
7: Boa tarde, Marina. Oi. Carlos e Bárbara aqui da Zona Norte, no nosso delivery a todo vapor, Ilha das Massas. E hoje o dia pede o quê? Uma massa bem quentinha e gostosa, né? Obviamente ouvindo o melhor rock na 89 FM. E viva
8: o rock!
0: Bom trabalho aí, Ilha das Massas, rapaz. Tomaria, comeria uma meia dúzia neste momento. Ilha das Massas, tá a fim de comer aí uma massinha? Dá uma procurada aí, Ilha das Massas. Vamos mais um, último por enquanto.
9: Oi, Marina.
0: Oi.
9: Aqui quem fala é Theo, do Rio de Janeiro.
0: E aí, Theo?
9: Eu tô em casa com a minha esposa e meu filho, Angus Young.
0: Olha,
9: toca aí o AC/DC pra gente curtir aqui. Um abraço e viva o rock.
0: O nome do seu filho é Angus Young. Muito bom. Ó, daqui a pouquinho, por enquanto a gente não pode atender pedidos musicais. Vou ver se dá pra encaixar um AC/DC pra você, tá? Mas aí já fica o recado, vou fazer igual o Cadu, hein? Cadu de manhã fala, não, vou tocar e pronto, acabou. A gente não pode atender pedidos, tá bom? Então gravem aí sem pedir música, porque não tem jeito. Se der, a gente coloca um AC/DC. Às vezes já tá na programação, tá? Então aguardem, nossa programação já tá pronta. 1:25, tem Blur agora.

0: Bom dia, Marina. Bom dia, pessoal do 89. Aqui é a Priscila e a...
1: Mel!
0: A gente quer mandar um beijo pro Yuri e pra Maria Baltos de Ferraz de Vasconcelos, que estão por lá e a gente tá por aqui hoje. Viva o...
1: Aqui.

Fala aí, tô aqui em São João del Rei, Minas Gerais, cara. Sou ex-morador da Moca, Zona Leste, São Paulo, ouvindo a melhor rádio que existe, mano. Rádio Rock 89, tamo junto. Salve, salve, Minas Gerais.

Ana Marina, que é o Maninho do Guarapiranga. Tô aqui, ó, tentando resolver um problema na máquina de lavar. Minha esposa não para de trabalhar, brincadeira. Manda um abraço pro meu irmão Gil aí. E todo o pessoal do Aqui é Rock 89, a Rádio Rock, não pode parar.

0: Coldplay, Adventure of a Lifetime, aqui no 89, Charlie Brown, Paramore, Creedence, teve também o Blur, 1h42.
1: Boa tarde, Marina.
0: Oi.
1: Aqui é Merico de Caxias do Sul.
0: E aí?
1: Tô aqui com o Arthur e com a Luciane, almoçando, ouvindo rock na melhor de todas, a Rádio Rock.
0: Beijo em todo mundo aí.
2: Fala, Marina, aqui é o Ademir de Osasco. Acabei de sair do hospital, tomei uma injeção pra ver se melhora essa minha garganta que tá zoada.
0: Eita.
2: Mas é isso aí, vamos que vamos. Bom domingo a todos, escutando sempre 89, a melhor rádio do Brasil, e viva o rock!
0: Valeu, Ademir, melhoras aí.
3: Fala, galera do 89FM, meu nome é Diego, falo aqui do Tucuruvi. Um bom domingo pra todo mundo,
0: pra
3: com muito rock. É, e olha... Sou um dos felizardos aí, hein? Nasci no Dia Mundial do Rock. Amanhã é meu aniversário e quarentei, hein?
0: Aê.
3: Bom domingo aí pra todos. Valeu.
0: Felicidade, saúde, saúde, saúde.
4: Bom dia, Marina. Boa tarde pra nós.
0: Oi.
4: Tô aqui com a minha digníssima namorada, que eu amo muito, a Bianca. E a gente tá comendo um guacamole, tomando uma cervejinha, curtindo um rock.
0: Boa.
4: Viva o rock!
0: Valeu, casal!
5: 89!
0: Oi!
5: Saindo aqui pra almoçar com a minha família, com a minha esposa Carol, com a minha filha Bruna. Só não tão com a minha filha Manu, porque ela tá na praia já curtindo as férias.
0: Boa!
5: Bom domingo pra todo mundo! Viva o rock! Abraço do Bruno Povo do Morumbi.
0: Abraço, beijo!
6: Oi, eu sou a Sofia, estou ouvindo uma música no melhor rádio. Viva o rock!
0: Um beijo! Vamos agora com Kiss, 1h43.

Fala, Marina. Aqui é Arlindo de Congonhas, Minas Gerais, curtindo a Rádio Rock. Enquanto isso, a esposa preparando aquela sobremesa, hein? O arroz doce de prima. Valeu! Viva o Rock!

Sou Letícia de Carapuava, tô aqui fazendo churrasco com minha mãe e com meu pai. Amanhã é dia internacional do rock. Meu pai e minha mãe fazem 7 anos de casado. Viva o rock!

0: Smashing Pumpkins, Disarm, aqui no 89, Soul Asylum, Evanescence, Kiss. Fred tá em Boituva, o João Paulo tá em Currais Novos, Rio Grande do Norte, o Rildo na Zona Sul aqui de São Paulo. Beijo pra vocês, rapazes. Quem mais?
1: Bora, pessoal!
0: Oi.
1: Boa tarde, Marina.
0: Boa tarde.
1: Vamos aí nesse domingão, plantão de 12 horas.
0: Bora.
1: Ouvindo sempre a melhor rádio do rock and roll 89.
0: Valeu, bom trabalho.
2: Oi, Marina. Bom dia,
0: oi,
2: tudo bem?
0: Tudo.
2: Mandar um salve aí pras meninas hoje. Hoje é a reunião das bruxas, tá? A Érica, a Bianca, a Maitê e a Elô. E eu e meu filhão estamos aqui fazendo um almoço só para nós dois. Beijão.
0: Beijo em todos aí.
3: Boa tarde.
0: Oi.
3: A todos. Aqui é Alexandre Gimenez, direto de Lambari. Hoje, domingão, curtindo a melhor rádio rock Brasil.
0: Ai.
3: Um abraço e vivo rock.
0: Valeu, Alexandre.
4: Boa tarde, Marina. Tudo bem?
0: Oi,
4: aqui
0: tudo.
4: É o Danilo de Osasco. Estou aqui em casa, eu e minha esposa aqui, fazendo um almoço. Ela tá fazendo arroz de forno e eu tô fazendo um churrasquinho. Um ótimo domingo pra nós.
0: Pra
4: vivo
0: nós.
4: Rock.
0: Valeu, um beijo.
5: Olá, Marina, aqui é o Wagner, João Bolevar de Minas. Já que você pediu pra gente dar o palpite aí, eu acho que esse ano vai dar zebra. Vai dar Espanha, tomara. Ah. Eles nunca foram campeões mundiais. E é isso aí, vivo rock.
0: Valeu, Wagner. E você aí, quer dar seu palpite também? Manda ver, 989-215989. Se não, também diz aí o seu nome, onde você tá. Mas ó, tenta fazer no máximo 15 segundos, tá bom? Os áudios mais longos vão pro fim da fila. E tem fila, 989-215989. Já, maratona rock and roll.
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3: Bora pra Maratona Rock and Roll 2:03. Só nessa primeira hora vai ter Red Hot Chili Peppers, Hozier, The Cure, vai ter O Surto, também Nirvana. Pra começar, Elvis Presley.

Boa tarde, Marina. Bruno Barroca na área, falando diretamente de Salvador, Bahia. E vivo rock.

Boa tarde, Marina. Aqui quem fala é Eduardo de Guarulhos. Quero mandar um abraço a todos os instrutores de trânsito autônomos, aos outros também, das autoescolas também, né? Mas é isso aí. Um abraço e viva o rock!

Boa tarde, Marina, sua linda. Jorge Oliveira de Imbuguaçu, como sempre, indo fazer a entrega de hortaliça orgânica na Zona Sul de São Paulo. Marina, sei que você não pode aceitar pedido, mas eu queria pedir minha namorada em noivado. Brenda, casa comigo.

Fala, galera do 89, aqui é o Felipe de Itanhaém, Litoral Sul, dando um rolê de carro, curtindo a melhor rádio do Brasil. E viva o rock!

Weezer, Take Me to Church, aqui na Maratona. Teve Lenny Kravitz também, Red Hot Chili Peppers, Planet Hemp, U2. 2h24, beijo, Deise, Vitor, Lucas e Rodrigo, que estão lá em Montenegro, pertinho da Croácia. A Ingrid também tá por aqui, Cristiano tá em Mogi. O Léo e o Stefan lembram que a Espanha ganhou Copa, sim, ganhou de 2010. Nosso querido ouvinte Wagner, que disse que não tinha, que a Espanha não ganhou nada, ganhou a Copa de 2010. Mas o Wagner segue torcendo para a Espanha esse ano. Vamos agora com The Cure.

Oi, Marina, aqui é o Betão, da Metal Beer, Vaz da Paulista. Tô aqui braçando uma Vaz no dia de hoje e ouvindo muito rock and roll. Um abraço aí pra minha família, meus filhos Júnior, Pablo e Júlio e minha esposa Cristiane. Viva o rock!

Boa tarde, Marinha, falando aqui diretamente de São Carlos, né? Ouvindo a 89 FM Rádio Rock e se preparando para o Festival de Rock que vai rolar na Praça 15 de Novembro hoje, a partir das 3 horas aqui em São Carlos. Vai rolar muito rock. 89, a Rádio Rock, vivo rock.

Olá, 89, Marcelo aqui da Moca. Bora trabalhar porque eu levantei e lembrei que meu berço foi de latão, não foi de ouro. Bora trabalhar ouvindo a melhor rádio do mundo. 89, Rádio Rock.

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1: Sublime, What I Got, aqui no 89. Might, Might Boston, Gorillaz, Paralamas, Smiths, 2h45.
2: Olá, Marina, meu nome é Evelyn, moro em Minas Gerais. Estou curtindo a melhor rádio de São Paulo através da minha Alexa. Quero desejar um bom domingo para todos vocês e viva o rock!
1: Beijo, Evelyn!
3: Fala, Marina, boa tarde. Oi. Fabiano de Santos aqui, ouvindo a 89, a Rádio Rock. Um abraço a todos e viva o rock!
1: Valeu, Fabiano!
4: Boa tarde, Marina.
1: Oi.
4: Bom domingo e viva o rock!
1: Pra
4: acabou
1: nós.
4: A zica do Mick Jagger, hein?
1: Né?
4: E tô pra falar que a Inglaterra seja campeã em cima da Argentina.
1: Valeu, querido. Bom domingo aí.
5: Bom dia, Marina. Aqui é a Soraya de Americana. Curtindo esse domingo com o amorzão e ouvindo a Rádio Rock. E viva o rock!
1: Beijo, mais um.
6: Boa tarde, Marina.
1: Oi.
6: Tudo bem?
1: Tudo.
6: Estamos aqui em Sorocaba, fazendo um churrasquinho, eu e meu irmão. E amanhã, só rock and roll. Viva o rock.
1: Valeu, beijo, bom domingo. Vamos seguir, maratona tá praticamente começando ainda. Então vamos com Nirvana.

Boa tarde, Marina. Wagner Arquete, motorista de APP Diadema, mais uma vez nas pistas, ouvindo a melhor, 89, a Rádio Rock. Já falei que eu te amo hoje, sigo te amando, hein? Fui!

0: Smith aqui na maratona Fly Away From Here. Teve Bon Jovi, também Rembrandt, Cinexcess, O Surto. 3:09. Quem tá aí?
1: Buenas tardes, Marina. Oi. Que é Stanley, do estande da Embigúcia, Avenida Caminho do Mar, no Rua de Ramos. Trabalhando nesse domingo de sol, escutando a melhor playlist do Brasil, Vivo Rock.
0: Bom trabalho, valeu.
2: Boa tarde, Marina.
0: Oi.
2: Freitas aqui de Fortaleza, matando a ressaca de ontem, claro, com uma carnezinha assada e curtindo muito rock and roll no 89. E Vivo Rock.
0: Valeu. Uhul. Beijo, Freitas.
3: Fala, Marina. Boa tarde, tudo bem? Aqui é Dilson, de Tatuí, interior de São Paulo. Tô aqui na minha estamparia, a Versátil Estamparia, trabalhando, fazendo umas estampas e ouvindo a melhor hard rock do mundo, lá 89. Abraço.
0: Versátil Estamparia. Bom trabalho aí, valeu.
4: Oi, Marina. Oi. Aqui é Nina da Ponte Rasa, no segundo tempo do trabalho, mas curtindo, como sempre, a melhor playlist e com a melhor companhia, a Rádio Rock. Um bom domingo a todos e viva o rock.
0: Bom domingo, Nina. Beijo.
5: Boa tarde, Marina. Oi. Aqui é a Rosana Rox. Estou aqui em casa, não estou fazendo almoço, não estou esperando o maridão, porque não tenho. Estou ouvindo a Rádio Rock. Beijão para todo mundo. 40 mais.
0: Beijo, Rosana.
6: Fala, Marina. Aqui quem fala é o Rafael Caldeira, da cidade de Mariana, Minas Gerais. Curtindo o domingão, fazendo um pedal com o filhão João Miguel.
0: Boa.
6: Viva o rock.
0: Beijo nos dois. Último por enquanto.
7: Boa tarde, Marina. Tudo bem? Eu sou a Elaine.
8: Eu sou o Sidney.
7: E esse fim de semana eu queria agradecer pelo 89 ter patrocinado o rolê, Velhas Virgens e Master of Voice.
0: Eba!
7: Valeu, viva o rock!
8: Viva o rock!
0: Ah, que legal que vocês gostaram. Um beijo, valeu. Agora 3:10, Greta Van Fleet.

Marina, Cebolinha aqui de Piuí, Minas Gerais, tomando uma cerveja com a minha mulherzinha Margarete, minha cervejinha rock and roll.

ouvir, Marina. Boa tarde, Ronaldo de Prudente, novamente. Marina, me ajuda aí. Ontem tinha uns amigos em casa, eu mandei um recado aí, saiu aí, todo mundo ouviu. Só que eu esqueci de mencionar minha esposa, Vanusa. Ajuda aí, Marina. Beijo, Van, te amo e viva o rock.

0: Charlie Brown com a Negra Lee, não é sério. Antes, Rancid, Imagine Dragons, Joan Jett, Pearl Jam, 3:29.
1: Fala, Marina, tudo bem?
0: Oi.
1: Wagner da Vila Rica, Zona Leste, subindo aí da Praia Grande para São Paulo, se preparar, arrumar as mochilas para partir pro Paraguai com os amigos.
0: Oba!
1: Viva o rock!
0: Valeu, boa viagem!
2: Olá, Marina, boa tarde.
0: Oi!
2: Aqui é a Luca de Diadema falando do Fonza.
0: E aí, Luca?
2: Tô no corre do trabalho, curtindo a melhor playlist com a melhor Rádio Rock, 89 Rádio Rock. Abraço.
0: Valeu, Luca, boa semana.
3: Fala, Marina, beleza?
0: Oi,
3: boa tarde.
0: Boa
3: aqui
0: tarde.
3: É Márcio Inácio Rara, de Santo André. A gente queria parabenizar o nosso amigo Chicha 51, 5.1, guitarrista das estrelas. Um abraço da família do 74 Clube, mano. Vamos que vamos!
0: Aí, feliz aniversário pra ele. Saúde, saúde, saúde.
4: Fala, galera, aqui é o Beto, de Júlio Mesquita, interior de São Paulo. Gostaria de mandar um abraço pra galera do CT07, da Escolinha de Futebol de Marília. Vamos que vamos, o show não pode parar aí. Viva o rock! Bora, bora, bora!
0: Valeu, bom domingo aí também. São agora 3:30, vamos com All Flowers.

Boa tarde, Marina, minha companhia de todos os domingos. Fabi de Osasco, e viva o rock nessa tarde de friozinho com sol. Beijo, Marina. Amo ouvir seu programa. E...

Alô, Marina. Aqui é Dalton, aqui de Queluzito, Minas Gerais. Estamos aqui no nosso sítio aqui, tomando uma cervejinha e curtindo com a família aqui e os amigos. E viva o rock, a melhor rádio do Brasil. Rádio Rock.

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1: Måneskin, Iggy Pop, I wanna be your slave. Nando Reis, Strokes, The Doors, Offspring, também Wallflowers, 3:52. Vai.
2: Salve, nação loqueira. Oi, que é Bruno Sicarino de Manhuaçu, Minas. Tomando uma pinguinha, comendo aquele churrasquinho e curtindo a melhor rádio rock do condado de Massachusetts.
1: Valeu, Bruno. Bom domingo.
3: Boa tarde, Marina. Oi. Aqui é o Elias. Falo de Barra Mansa, Rio de Janeiro. Estou aqui, domingão, fazendo um churrascão, curtindo a melhor rádio rock do mundo. Segunda-feira, férias.
1: Ei, coisa boa. Aproveite, Elias. Boas férias. Vamos seguir. Maratona agora com Ramones.

Boa tarde, Marina. Boa tarde a todos. Aqui é André Martins, Cangaíba. Sempre, como sempre, curtindo o bom e o velho rock and roll. Tô aqui com a minha esposa ouvindo, curtindo esse domingo e fugindo do funk. É difícil, viu? Viva o rock!

Boa tarde, minha amiga Marina Valsec, é a Má Valsec com a gente todo domingão maravilhoso. Tô aqui com a namorada, esposa, mulher, capitando casa pra comprar. Tamo junto no Jaguaré, Chicão do Butantã, o rock maravilhoso com você, Má. Viva o rock!

Boa tarde, Marina. Aqui é o Rodrigo Lumiar, para desejar um ótimo domingo para toda a nação roqueira do mundo todo e compartilhar com todos os nossos amigos, vovô de um menino. E aí, viva o rock!

0: Chains, Man in the Box, aqui na Maratona Rock and Roll, Midnight Oil, The Wonders, Alanis, David Kushner. São 4:18.
1: Boa tarde, Marina. Oi. Aqui é a Vivi da Aclimação, preparando um rondelli com a minha mãe, ouvindo a melhor playlist do Brasil, que é a sua. E viva o rock! Um beijo pra minha mãe Vitória, linda!
0: Um beijo nas duas, valeu, Vivi.
2: Boa tarde, Marina.
0: Olá.
2: Curtindo a programação. Sensacional. Ricardo e Marlene Paulo de Itatiba. Abraços, bom domingão.
0: Abraço, bom domingo.
3: Marina, boa tarde. Olá. Tudo bem, Adalberto, Palheiro City aqui, Batan City. Acabei de chegar em casa do trabalho e já vou fazer outro trabalho. com muito orgulho e muito amor aqui pro Mozão, Dona Sanches. Dia maravilhoso e viva o rock.
0: Valeu, bom trabalho então. Vamos seguir agora com Linkin Park, Heavy's the Crown, são 4:19.

Boa tarde, Marina, mulher da voz linda, com uma playlist maravilhosa. É isso aí, aqui é o Vidal do Jaraguá, deficiente visual. E viva o rock!

Fala, Marina. Muito boa tarde. Aqui é o Luiz Cláudio Mauriense de Nilópolis, Rio de Janeiro. Aqui em casa dando uma moralzinha aqui no terraço, tomando um gelinho, daqui a pouco fazer um churrasquinho, que só vou trabalhar na terça, né? E vivo rock, tamo junto.

Fala, Marina, aqui é o Diego, tô com a minha namorada Carol, estamos em São Tomé das Letras, fazendo aquele ranguinho pós-cachoeira e curtindo a melhor, a Rádio Rock.

Fala, Marina! Daniel, motorista de aplicativo do Belenzinho, agora na região da Paulista, aí pertinho de vocês, mas já tô indo buscar mais um passageiro. E assim segue o dia, rodando e ouvindo a melhor rádio rock do mundo. E vivo rock!

Buenas, Marina. Gilmar Arion, carreteiro de Esteio, Rio Grande do Sul. Estamos na rodagem, tentando chegar no Rodoanel, que já faz 40 minutos. Desde Itapirica, tudo pitimbado, tudo parado. Curtindo um bom e velho rock and roll. E viva o rock!

0: Ô Marina, boa tarde. Aqui é o Cláudio de São Paulo. Tá aí minha esposa Joelma, Heloísa e meu cachorro Thó. A melhor rádio do Brasil. Viva o...
1: Fala, Marina. Ronei de Miami. Um sol pra cada um. Piscina, picanha, cerveja e a melhor rádio do mundo. Bom domingo pra vocês, galera. Viva o rock!

0: Fala Marina, boa tarde, Anderson Auriframa, São Paulo. Só acompanhando essa playlist. Viva o rock, é nóis.
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I Only Lie When I Love You, Oasis, Dire Straits, Planta e Raiz, teve Cranberries. Beijo, Pedro Luiz e Nazaré, estão em São Bernardo, Luciano e a Silvinha lá em Garopaba. Olha, são 4h57, eu tô indo, a maratona continua com a Giovana. Então fica por aí, eu sou a Marina Valsec, uma ótima semana pra vocês. A gente fala, aliás, na terça-feira tô aí, à tarde, fazer um dia aí das férias do PH, tá bom? Um beijo, fique agora com Nirvana, Giovana também. Tchau!

Vivo Rock, um excelente domingão pra você ligadaço ou ligadaça aqui na 89 FM, a Rádio Rock do Brasil. Aqui quem fala é Giovana Souza e eu fico hoje na tua companhia até as 9 da noite, só ouvindo a nata da nata do rock, ó. Quer me seguir no Instagram, já sabe o caminho, né? Vai lá no @geosouza.s, é Geo de Giovana com E, Souza com S ali, bem facinho. A gente troca ideia por lá também e por aqui você interage ao vivaço aqui com a gente no nosso WhatsApp 989-2159-89, é o nosso número de WhatsApp. Manda aí seu recado, manda seu áudio, manda o seu Vivo Rock, fala o que tá fazendo nesse domingão, se tá trabalhando, se tá de boa em casa, se tá de folga, conta aqui pra gente, participa. Agora 5:08, a gente dá continuidade aqui à nossa playlist da Maratona Rock and Roll com Barão Vermelho por você.

0: Cake, Never There, aqui na Rádio Rock. Também teve Foo Fighters com Times Like This. E anteriormente, Blink 182 com Feeling This, aqui na Maratona Rock and Roll da 89. Agora 5h26, bora ouvir os áudios de vocês aqui no nosso WhatsApp. Saudade de vocês, lá no 989-2159-89.
1: Boa tarde, Giovana.
0: Boa tarde.
1: Aqui é o Francisco de São Roque.
0: E aí, Francisco?
1: Fala a verdade, seja sincera. Com essa minha voz de pombo paulista,
0: eita,
1: eu tenho chance de ser seu colega de trabalho aí na 89? Boa tarde, Vivo Rock.
0: Vivo Rock, tem chance sim, mó vozeirão, hein?
2: Boa tarde, Gi.
0: Que boa tarde.
2: Gostei muito da sua atuação essa semana, ocorre.
0: Ah, obrigada.
2: Você devia ter um programa só seu, semanal.
0: Você acha?
2: Aí, tamo junto e viva o rock.
0: Viva o Rock Júnior, valeu aí pela sintonia, pelo carinho. Vou mostrar esse áudio pro meu chefe, hein?
3: Boa noite, 89, bom restinho de domingo a todos.
0: E aí?
3: Um abraço aí, Giovana. Ricardo
0: Obrigada.
3: Nascimento, aqui do Bate Sacomã.
0: Fala, Ricardo.
3: Depois de comemorar o aniversário da minha esposa Ângela, lá em Campo do Jordão.
0: Maravilha.
3: Ouvindo um bom velho rock and roll. Tomando a saideira.
0: Aí
3: abraço.
0: Sim, abraço, Ricardo. Um beijo aí pra Ângela, que tá fazendo aniversário também. Agora 5h27, a gente segue de Red Hot Chili Peppers, né? Muitíssimo bem aqui na Maratona Rock and Roll. 4 horas de música sem intervalo nenhum com Red Hot Chili Peppers Around the World.

0: Black Pumas Colors na Rádio Rock, também rolou Legião Urbana com A Tempos e anteriormente Red Hot Chili Peppers com Around the World. Agora 5h38, bora ouvir mais áudios de vocês aqui no nosso WhatsApp nesse domingão da Rádio Rock.
1: Aí, Giovana, quem tá falando aqui é o Márcio de Oliveira de Santana de Parnaíba, São Paulo.
0: Fala, Márcio.
1: Ah, aproveitando para mandar essa mensagem aqui, amanhã vai ser o Dia Mundial do Rock.
0: Aê!
1: Quero mandar um abraço para todos os roqueiros aqui de São Paulo, do Brasil e do mundo.
0: Maravilha.
1: E também pela Rádio 89, que
0: com
1: não
0: certeza
1: deixa o rock morrer de jeito nenhum. Deixa a chama do rock acesa. E viva o rock!
0: Viva o rock, Márcio! Valeu aí pela mensagem. Amanhã é dia do rock, pessoal. Amanhã é dia do rock. Depois é meu aniversário e depois ainda, se eu não me engano, é aniversário do Mark Ramone. Pra vocês terem uma ideia como esse mês tá rock.
2: Fala, Giovana, boa tarde, que é Laurens da Vila Mariana, que playlist maravilhosa.
0: E aí, Laurens?
2: Eu tô fazendo meu almoço agora, porque acordei tarde, né? Já é domingo.
0: Maravilha.
2: Um beijão pra você, especial também um beijo pra Pig Figueiredo.
0: Aê!
2: Pig Figueiredo do Quem Não Faz Toma, que faz aniversário, fez aniversário ontem.
0: Maravilha.
2: Um beijão a todos e viva o rock.
0: É isso aí, viva o rock. Um beijo pra minha amigona, amigaça Bia Figueiredo aí do Quem Não Faz Toma, produtora do Quem Não Faz Toma, né? Que fez aí 23 aninhos, na sexta-feira foi aniversário dela. Ontem eu fui lá celebrar junto com ela, né? Comemorar com as nossas amigas e tudo, foi maravilhoso. Então um beijo aí pra você, Bia. Agora 5h39, a gente segue com sonzeiraça do The Clash, né? Pra aproveitar aí que a Inglaterra venceu a Noruega, né? Aí, ó, bora de The Clash, Should I Stay or Should I Go?

0: The Luck Rock Set, aqui encerrando mais uma edição da Maratona Rock and Roll de hoje. Agora 6:01. Bora de parada rápida, mas já eu volto com muito mais sonzeira. Me esperem.
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9: Zé Luiz Les Diz, tudo bom, gente? Ó, só pra te lembrar, né? Nós estamos nos últimos momentos da Copa do Mundo. Até amanhã, né? A gente tem essa disputa pra ver quem vai pra semifinal, depois as semifinais no meio da semana e domingo que vem a grande final. Quem será que chega lá? Eu sempre tive como favorita a Espanha, embora a França esteja lá subindo todos os patamares possíveis e imaginários. Quem você acha que chega na final? Quem será? Vamos ver, né?
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vivo, Rock, um excelente domingão pra você ligadaço ou ligadaça aqui na 89 FM, Rádio Rock do Brasil. Aqui quem fala é Giovana Souza e eu sou sua companhia hoje, sua companheira até às 9 da noite, só ouvindo sonzeira de primeira. E ó, quer me seguir no Instagram, já tá ligado, já sabe o caminho, já corre lá no @geosouza.s, é Geo de Giovana com E, Souza com S ali, bem facinho, a gente troca ideia por lá também e por aqui a gente troca ideia lá no nosso WhatsApp, 989-2159-89, é o WhatsApp da Rádio Rock, manda esse recado, manda o seu Vivo Rock aí, pré-dia mundial do rock, né, que é amanhã. Manda aí, fala o que tá fazendo, se tá de folga, se tá trampando, conta pra gente. Agora 6:05, a gente continua aqui a nossa playlist nesse domingão com Spin Doctors, Two Princes.

Paralamas do Sucesso, Uns Dias, aqui na Rádio Rock. Também teve Arcmonkeys com Arabella. E anteriormente abrimos muito bem com Spin Doctors, Two Princes. Agora 6:17, né? 18:17, logo mais 18:18. A gente segue aqui o nosso Domingão Rock and Roll com Huey Lewis and the News, The Power of Love, trilha sonora aí de Volta pro Futuro.

0: Aerosmith, baladaça do Aerosmith, Full Circle aqui na Rádio Rock. Também teve Charlie Brown Jr. com Quinta-feira e anteriormente Bon Jovi, né, com Sonzeira, Misunderstood. Agora 6h32, bora ouvir os áudios de vocês aqui no nosso WhatsApp. Tem mais recado da galera no 989-2159-89. Falem aí.
1: Olá, Giovana, boa tarde, tudo bem? Sou eu, Hector. Muito feliz em poder te ouvir hoje.
0: Aê, Hector.
1: No decorrer da semana, te ouvi também, assim como pude, né? Estava trabalhando, você cobriu a série do PH e muito bem.
0: Aê,
1: logo, logo,
0: obrigada.
1: Você também terá o seu programa, você é sensacional.
0: Vamos profetizar.
1: Gê, disco novo dos Stones, Fora em Todos, lançado dia 10 de julho.
0: Isso aí.
1: Vamos comentar sobre esse disco? Ouvi dizer que o Mick deu entrevista pro Fantástico. Don't Stop, viva os Stones, viva o Rock Sempre.
0: Viva o Rock Sempre, né? Rolling Stones com lançamento aí, baita presente de aniversário, né? O mês do meu aniversário. E aí os Rolling Stones fazem aí um lançamento desse, né? O segundo álbum de inéditas aí desde o Hackney Diamond, o Foreign Tongues, que saiu, né, dia 10 de julho, como disse aí o nosso amigo Hector, e que tem músicas maravilhosas, gente. Eu amei esse álbum, pra mim, 10 de 10, né? Eu ainda curti mais o conjunto da obra do Hackney Diamonds, assim, eu lembro que eu me surpreendi mais, né, que eu acho que eu tava na seca, né, com uma boa fã de Stones na seca aí, de uma novidade deles, mas esse álbum seguiu aí o padrão de altíssima qualidade dos Stones, e tem músicas maravilhosas, né, Some of Us, com Keith Richards no vocal, Covered in You, várias músicas maravilhosas, Mr. Charm, né, que já tinha aparecido aí em alguns vídeos salteados do Mick Jagger, né, tocando essa música, fazendo ensaios aí, provocando a gente, finalmente saiu essa pedrada aí dos Rolling Stones, e tem muita música boa, né, Jealous Lover saiu na outra semana também, com essa cara stonística, né, bem característica deles, e um monte de sucesso, né, gente. Se você não ouviu, vá ouvir aí o álbum dos Stones, né, o Foreign Tongues, que tá sensacional. Agora 6h34, a gente segue aqui a nossa playlist, né, depois de ter falado de Rolling Stones, a gente segue, não com eles, mas com ele, o Billy Idol, Dancing With Myself na Rádio Rock.

Boa noite, Giovana. Aqui é o Vidal do Jaraguá, deficiente visual, escutando a melhor playlist. E viva o rock!

0: Smash Mouth, I'm a Believer aqui na Rádio Rock. Também rolou Skank com Vamos Fugir. E anteriormente eles, Guns N' Roses com Used to Love Her. Agora 7:02, bora de parada rápida, mas não será aí. Já já, eu volto e volto com os 89 minutos, uma hora e meia de sonzeira sem intervalos. Me esperem.
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2: Vivo Rock, um excelente domingão pra você ligadaço aqui na 89 FM, a Rádio Rock do Brasil. Aqui quem fala é Giovana Souza e eu fico hoje na tua companhia até as 9 da noite. Começa agora mais uma edição dos 89 minutos, uma hora e meia de sonzeira sem intervalos. E a gente segue aqui agora a nossa playlist nesse domingão rock and roll pré-dia do rock com Nirvana Smells Like Teen Spirit.

Classicão do AC/DC Back in Black aqui nos 89 minutos. Também rolou Pearl Jam com Even Flow e anteriormente versão alvivaça do Linkin Park com The Emptiness Machine. A Emily Armstrong arrasando nos vocais, né? Agora 7h36, bora seguindo aqui com os 89 minutos. Uma hora e meia de sonzeira sem intervalo, sem interrupção nenhuma. Com o Jota Quest, fácil.

Kravitz, Always on the Run, aqui nos 89 minutos. Também rolou U2 com Pride in the Name of Love, hino do U2. E anteriormente o Jota Quest com Fácil. Aqui quem fala é Giovana Souza. Agradeço a sua companhia, a sua audiência. E bora seguindo aqui o nosso domingão e os 89 minutos com Red Hot Chili Peppers, Love Roller Coaster.

Simple Minds, Alive and Kicking na Rádio Rock. Também teve Cage the Elephant com Come a Little Closer. E anteriormente, CPM 22, O Mundo dá Voltas. Agora 8:03, a gente segue aqui os 89 minutos com o Rapa Me Deixa.

0: It na sua estante, aqui encerrando mais uma edição dos 89 Minutos na Rádio Rock, agora 8h26, bora de parada rápida, mas não será aí, já já volto e volto com Green Day, me espera.
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Vivo Rock, uma excelente noite pra você ligadaço ou ligadaça aqui na 89 FM, a Rádio Rock do Brasil. Aqui quem fala é Giovana Souza e eu sou sua companhia hoje aí até as 9 da noite, só ouvindo a elite do rock and roll. E ó, quer me seguir no Instagram já sabe, né? Vai lá no @geosouza.s, é Geo de Giovana com E, Souza com S de sonzeira. E falando em sonzeira, a gente continua aqui a nossa playlist, essa domingueira na Rádio Rock com Green Day, Know Your Enemy.

The Bangles, Walking Like an Egyptian, aqui na Rádio Rock. Também rolou Ira com Samuel Rosa, Tarde Vazia. Agora 8h46, a gente segue de Wallflowers, 6th Avenue, Heartache.

0: Shine, Don't Stop Believing aqui na Rádio Rock Classicão. E infelizmente essa foi minha saideira. Meu nome é Giovana Souza, eu vou ficando por aqui. Quer me seguir nas redes sociais, já corre lá no @geosouza.s, é Geo de Giovana com E, Souza com S, ali bem facinho, a gente troca ideia por lá também. Agora 8h58, deixo vocês com Pegadas de Andreas Kisser, não sai daí.
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1: Yeah, boa noite, Heavy Metal Hearts and Souls from the World. Começando mais um Pegadas de Andreas Kisser aqui no 89.1 FM São Paulo, Brasil. Pra quem não é de São Paulo, pode ouvir o programa por qualquer parte do planeta. Todos os domingos às 21 horas, na radiorock.com.br também. E estamos ao vivo aqui, né, Johan?
2: Depois de um longo período aí de problemas à distância. Andreas Kisser aí em turnê, eu aqui segurando em São Paulo, mas graças também ao glorioso Lu, que tá aqui com a gente, tudo deu certo, né? Muitos lançamentos, cara.
1: Camisa da Jamaica.
2: Para de lançar coisa, né, cara?
1: Sim, é isso aí, sim. Mano, tá com coisa pra caramba. Eu fiquei 2 meses fora, né, turnê nos Estados Unidos e turnê na Europa.